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0: Nada Meda prepara-se para viver uma tarde cheia de cor e animação no dia 9 de agosto, com a terceira Meda com Pinta, a partir das 17 horas, na Casa Municipal de Cultura. O evento promete transformar as ruas da cidade numa verdadeira explosão de alegria, com espuma, música, animação, color run e várias surpresas para todas as idades. Numa iniciativa integrada na programação Meda Beira Douro 2026. As inscrições já estão abertas e podem ser feitas presencialmente ou por e-mail, sendo obrigatório para efeitos de seguro. Quem tiver o kit da edição de 2025, cancelada devido aos incêndios, pode reutilizá-lo sem custos. A organização desafia todos a juntarem família, amigos e até animais de estimação para dar mais pinta ao Verão da Meda. Cidadelho, no Conselho de Pinhel, recebe na próxima terça-feira, 4 de agosto, pelas 21h45, uma sessão de observação astronómica integrada no programa Ciência Viva no Verão. A atividade será conduzida pelo astrónomo José Matos, que promete uma viagem guiada pelo céu noturno do Val do Coa, numa abordagem informal e acessível a todas as idades. Este ano, as sessões incluem ainda a preparação para o eclipse solar de 12 de agosto, com oferta de óculos de proteção e explicações de segurança. As inscrições são gratuitas, mas obrigatórias, através da plataforma Ciência Viva. Por Mangual, da Quinta Dona Leonor, no coração da cidade, vai receber de 7 a 9 de agosto o Encruzarte, iniciativa que, apesar de ir apenas na terceira edição, já se afirmou como uma das mais importantes celebrações do território e dos vinhos brancos do Dão, da casta Encruzado. Na apresentação do evento, o presidente da Câmara de Mangual, de Marco Almeida, destacou o crescimento do Encruzarte, que passou de 7 produtores em 2024 para 17 nesta edição.
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0: Bom dia, são 9 horas. 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
4: A cidade da Meda prepara-se para viver uma tarde cheia de cor e animação no dia 9 de agosto, com a terceira Meda com Pinta, a partir das 17 horas, na Casa Municipal de Cultura. O evento

0: amigos e até animais de estimação para dar mais pinta ao Verão da Meda. Cidadelho, no Conselho de Pinhel, recebe na próxima terça-feira, 4 de agosto, pelas 21h45, uma sessão de observação astronómica integrada no programa Ciência Viva no Verão. A atividade será conduzida pelo astrónomo José Matos, que promete uma viagem guiada pelo céu noturno do Val do Coa, numa abordagem informal e acessível a todas as idades. Este ano, as sessões incluem ainda a preparação para o eclipse solar de 12 de agosto, com oferta de óculos de proteção e explicações de segurança. As inscrições são gratuitas, mas obrigatórias, através da plataforma Ciência Viva. Por Mangual, da Quinta Dona Leonor, no coração da cidade, vai receber de 7 a 9 de agosto o Encruzarte, iniciativa que, apesar de ir apenas na terceira edição, já se afirmou como uma das mais importantes celebrações do território e dos vinhos brancos do Dão, da casta Encruzado. Na apresentação do evento, o presidente da Câmara de Mangual, de Marco Almeida, destacou o crescimento do Encruzarte, que passou de 7 produtores em 2024 para 17 nesta edição.
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3: A cidade da Meda prepara-se para viver uma tarde cheia de cor e animação no dia 9 de agosto, com a terceira Meda com Pinta, a partir das 17 horas, na Casa Municipal de Cultura. O evento promete transformar as ruas da cidade numa verdadeira explosão de alegria, com espuma, música, animação, color run e várias surpresas para todas as idades. Numa iniciativa integrada na programação Meda Beira Douro 2026. As inscrições já estão abertas e podem ser feitas presencialmente ou por e-mail, sendo obrigatório para efeitos de seguro. Quem tiver o kit da edição de 2025, cancelada devido aos incêndios, pode reutilizá-lo sem custos. A organização desafia todos a juntarem família, amigos e até animais de estimação para dar mais pinta ao Verão da Meda. Cidadelho, no Conselho de Pinhel, recebe na próxima terça-feira, 4 de agosto, pelas 21h45, uma sessão de observação astronómica integrada no programa Ciência Viva no Verão. A atividade será conduzida pelo astrónomo José Matos, que promete uma viagem guiada pelo céu noturno do Val do Coa, numa abordagem informal e acessível a todas as idades. Este ano, as sessões incluem ainda a preparação para o eclipse solar de 12 de agosto, com oferta de óculos de proteção e explicações de segurança. As inscrições são gratuitas, mas obrigatórias, através da plataforma Ciência Viva. Por Mangual, da Quinta Dona Leonor, no coração da cidade, vai receber de 7 a 9 de agosto o Encruzarte, iniciativa que, apesar de ir apenas na terceira edição, já se afirmou como uma das mais importantes celebrações do território e dos vinhos brancos do Dão, da casta Encruzado. Na apresentação do evento, o presidente da Câmara de Mangual, de Marco Almeida, destacou o crescimento do Encruzarte, que passou de 7 produtores em 2024 para 17 nesta edição.
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0: Muito obrigada, Jesus.
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0: Boa tarde, são 17 horas. 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
6: Trancoso vive de 7 a 16 de agosto a Feira de São Bartolomeu 2026, uma tradição com mais de 7 séculos de história que volta a encher a cidade de música, cor e alegria. 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
6: Trancoso vive de 7 a 16 de agosto a Feira de São Bartolomeu 2026, uma tradição com mais de 7 séculos de história que volta a encher a cidade de música, cor e alegria. Carminho abre as festas no dia 7, seguida de Bárbara Tinoco, Marotos da Concertina e o Festival de Folclore. Plutónio atua a 10, Zé Amaro a 11, Chutos e Pontapés sobem ao palco no dia 12. 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

0: Ora, está tudo pronto então para a segunda parte. Ainda bem que está por aí, não desligou o rádio, porque ainda há muita coisa boa para partilhar consigo. Uma boa viagem, um bom trabalho, boas férias. Deixe que as nossas ondas refresquem esta canícula. Estamos como sempre nas melhores rádios da região, a saber...
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0: Vila Nova de Paiva, está por lá o Carlos Santos.
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0: Na cidade da Meda, o António Santos. Em estúdio, José Luís Dias, Itália Matos, Beto Saraiva. É a segunda parte deste 12 de julho. Divirtam-se. Vou colorir a sua vida com grandes sons e com bons momentos. Pelo menos vou tentar. Venha daí.
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0: Ora, vamos lá então arrancar com a segunda parte.
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0: Para ouvir por cá, entre nós e o ouvinte, música da beira, memórias de ouro em português e silêncio que se vai cantar fado.
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0: E uma boa audição. Deixe-me ser o seu refresco deste final de tarde, início de noite, até às 22.
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0: Pode ficar para ouvir-se e pode também tomar a iniciativa e participar connosco. Tome nota da nossa única linha telefónica disponível a partir de agora. 933454994. Repito, 933454994. Pode gravar a mensagem no voicemail, pode enviar mensagem por SMS. Se quiser, pode utilizar o WhatsApp com o mesmo número de telefone. 933454994 e pode enviar mensagem de áudio e mensagem de texto. A sua localidade, o seu nome e onde escuta a emissão, obviamente, e a quem pretende dedicar. No máximo 4, 5 pessoas. Novamente o número do telefone, 933454994. Repito, 933454994. Se quiser utilizar a rede social Facebook, é só procurar Paulo Saraiva, locutor de rádio, e faça-me chegar a mensagem através do Messenger. Entre nós e o ouvinte, começa agora. Eu passo de hoje a 8 as 15 canções mais pedidas. Quanto às mensagens, essas passam todas. Vamos lá então a participar. Para já vamos dar os parabéns a quem esteve de parabéns na semana de 6 a 12 de julho. Vem por aí o espaço dos aniversariantes.
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0: Ora, a nossa prenda de anos, Nuno Portugal, parabéns. E é um pedido da Rosarinho, que nos escuta em Lamego. Pretende felicitar o sobrinho Lionel, que esteve de parabéns. Ele é de Tarouca, pelas suas 50 primaveras. Um grande beijinho, muitos parabéns. Que esta data a repita por muitos e longos anos. E que tudo de bom esta vida lhe traga. Com muita sorte, paz, amor e muitas felicidades. São os votos da tia Rosarinho em Lamego e da restante família. Para todo o auditório que esteve de parabéns na semana de 6 a 12 de julho, mesmo para aqueles que não tiveram oportunidade de entrar em contacto connosco, muitos parabéns e muitas felicidades. É o que desejo a toda a equipa do Domingo à Tarde. A nossa prenda de anos, Nuno Portugal, parabéns. Então parabéns para todos e todas que estiveram de parabéns na semana passada. Ontem muito, sejam todos muito felizes.

0: A nossa prenda de anos para quem esteve de parabéns na semana de 6 a 12 de julho. Nuno Portugal, parabéns. Tem alguém a fazer anos na próxima semana? Então tenho que lhes dar os parabéns agora. E eu de hoje a 8 cá estou para passar a sua mensagem. Esteja à vontade.
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0: Obviamente que sim, passamos sempre as 15 canções mais pedidas. Quanto às mensagens, essas passam todas.
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0: Avançamos com a banda DNA, A Minha Portuguesa. E é um pedido de Jorge Gonçalves, de Juncal do Campo Castelo Branco. Deseja de cá para a esposa Gabriela, para o filho, para a restante família, Brinco ao Baile, Auditório e Benfiquistas. Uma ótima semana para todos. A Minha Portuguesa é a banda DNA.

A banda DNA, a minha portuguesa. Filipe Delgado, abraça-me, é a próxima, é pedido da Fátima Marques, que nos escuta no Luxemburgo, deseja dedicar para toda a família, em especial para o marido David, para os filhotes, amizades, auditório, para a equipa das rádios que emitem a emissão, com um grande beijo e uma boa semana. Filipe Delgado, para ouvir.

Filipe Delgado, abraça-me. Tiago Silva vem por aí com o tema Tudo Pode Acontecer. É uma sugestão da Célia Dias, que nos escuta em Vila Chã, Fornos de Algodres. Deseja dedicar para toda a família, para o Brinco Baile, para todo o auditório e amizades, com um grande beijão. Está

0: Silva, tudo pode acontecer. Vamos lá participar. Estou por cá para receber a sua mensagem e para passar de hoje a 8.
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0: Obviamente que sim, mensagens passam todas. Quanto às canções, só passamos as 15 mais pedidas. Avançamos com Hermano José, canção do Beijinho, e é um pedido de André Abrantes Ferreira Sangalhos Aveiro. Pretende dedicar para toda a família, em especial para o seu grande amor Luís Carlos, com muito amor e um grande beijo para os pais, também para a Maria de Águeda, para a Fátima Marques de Valência, para a Cristel Seixas na Suíça e família, para o Benjamin Lindo de Nagosa, para todo o auditório, com muitos beijos e uma boa semana. Canção do Beijinho, Hermano José.
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um clássico da música portuguesa, Herman José e a canção do beijinho. Ora, vamos continuar a beijar. Desta vez vem para aí a Rebeca com o beijinho português. É uma solicitação do Paulo Santos de Melo Gouveia. Deseja de cá para a família, em especial para a esposa Fátima, para os filhos Marcelo e Diogo, para o neto Vicente, para as noras, para os compadres em Sameis, para todo o auditório, para a equipa do programa, com uma boa noite e uma boa semana. Beijinho português. Aí está a Rebeca.

é Rebeca e o beijinho português. Agora avançamos com Labyrinth, e é uma sugestão que chega por parte do Paulo Garcia, que nos escuta em Coimbra. Deseja dedicar para toda a família, em especial para a mãe Lola, com um grande beijo, para todas as suas amizades, para o Pedro Carvalho e família em Urzelho Miranda de Corvo, para a equipa das rádios que me dêem emissão, equipa do Brinco ao Baile, com votos de boa noite e uma boa semana.

0: é com estes sons que nós vamos refrescando a sua vida. Esta é a emissão de 12 de julho até às 22 horas. Ainda há muito para escutar por cá. E de hoje a 8 pode por cá passar a sua música preferida.
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0: Obviamente que sim, a mensagem passa sempre quanto à música. Como são muitos pedidos, temos que passar só as 15 mais pedidas. Esteja à vontade.
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0: Há muito para escutar por cá nas melhores rádios da região. Esta é a emissão mais fresquinha do verão, garante.
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0: E é um prazer estar por cá, a passar o que você gosta e a ler as suas mensagens. É caso para dizer, vem para a festa, toca e dança. É um pedido da Cristel Seixas, que nos escuta na Suíça. Deseja dedicar para os pais, para o Ângelo e esposa em longa, para a melhor amiga Andréa Brandes Fogueira Sangalhos Aveiro, para o Benjamin e Floribela na França, para todo o auditório e equipa do programa, com muitos beijinhos.

0: vem para a festa os Toca e Dança. Tum Tum Tum, as bombocas, vêm cantar a pedido da Piedade Formosa em Paredes da Beira. Deseja dedicar para a família, em especial para o marido, para os filhos, para o neto Mateus, para a Nora Ana, para a Emília Coutinho em Vila Real, Hilda Teixeira e Val Figueira, Rosarinho em Lamego, Eugénia Ramos e família na Suíça, para todo o auditório e para a equipa da emissão. Uma boa noite, uma excelente semana. A Paula e a Rita formam as bombocas e batem à porta. Tum, tum, tum, para ouvir agora.
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as bombocas Tum Tum Tum. Agora vamos ouvir bom fado, José Bracana, um fadista já cansado. Foi um pedido do Orlando Henriques de Lombarganil. Deseja dedicar para a esposa, para os filhos, para a nora, para a neta, para os benfiquistas, para todo o auditório, uma boa noite, numa excelente semana. José Bracana, um fadista já cansado.

0: Um fadista já cansado, José Bracana. As 15 mais pedidas estão a passar por cá. Pode pedir a sua.
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0: É só pedir, de hoje a 8 cá estou para passar. Lara Fabián, meu grande amor, é um pedido do Rui Pedro Marques de Vouzela, deseja dedicar para a sua mais que tudo com muito amor e um grande beijo muito fofinho. Lara Fabián, para ouvir.

belíssima voz, Lara Fabian, meu grande amor. Onde está? Vem por aí a música dos Irmãos Leais. É um pedido da Lina, que nos escuta em Lobão da Beira, Tondela. Deseja de cá para toda a sua família, para todas as suas amizades, em especial para a sua irmã Helena, para todas as pessoas que estão a ouvir a emissão. Com um grande beijinho, uma boa noite e uma boa semana.

Onde está esse amor, os irmãos leais? E agora, Mari Terezinha com o grande Teixeirinha, e bota desafio nisso, é um pedido da Fátima Gonçalves, para dedicar a toda a família, para todo o auditório e para a equipa das rádios, com um grande beijinho. Peço à Fátima para outra vez indicar a localidade onde escuta a emissão. Também a Hilda Teixeira, em Valfigueira, Taboaço, deseja dedicar para toda a família, para todas as suas amizades, em especial para a Piedade Formoso e Paredes da Beira, para a Rosarinha Lamego, para a Dona Undina Elvite, para a Guarda de Santos e Mamenta da Beira, para todo o auditório, com um grande beijinho, uma boa noite e uma excelente semana. Ficamos então com o Teixeirinha e Mari Terezinha. Penso que é assim que se diz. E bota desafio nisso. É para ouvir agora.

0: Ora, esta música de Teixeirinha e Mara Terezinha, bota desafio nisso. Vamos lá participar até às 22 horas. Conto consigo por cá.
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0: É só participar e eu tenho todo gosto em passar o que você gosta. Como sempre, nas melhores rádios da região.
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0: Entre nós e o ouvinte para este 12 de julho, avançar Whitney Houston. É uma sugestão da Joana Pereira, que nos escuta em Aguiar da Beira. Deseja dedicar para uma pessoa muito querida, com muito amor e carinho, e um beijo muito fofo. Boa noite. Whitney Houston. Quero ouvir por cá.

0: Whitney Houston a passar por cá. Zé Mário compra bilhete e é uma sugestão do Rui Sousa, que nos escuta em São Pedro do Sul. Deseja de cá para toda a família, para todas as amizades, para todo o auditório, com uma excelente noite e uma boa semana. Rui, bem-vindo à emissão.
1: És bem cuscovelheira!

0: Compra bilhete. É uma das novas do Zé Mar. Vamos lá participar. De hoje a 8, passo o que você gosta, garanto.
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0: Passamos sempre 15 as canções. Quanto às mensagens, essas passam todas. Entre nós e o ouvinte, esta foi a edição de 12 de julho.
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0: Ora, não pode perder já a seguir a música da Beira. Vamos ouvir como é que se canta por cá. Logo a seguir temos grandes recordações em português e fechamos a emissão, como sempre, a cantar o fado. Esta é a emissão de 12 de julho.
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0: Ora, aí está a edição de hoje de Música da Beira.
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0: E vamos ouvir a música nova da Linda Neto. É Só Iá. É a mais recente artista e toca agora.

É a nova da Linda Neto, é Sólia. És a mulher dos meus sonhos, é assim que se chama o novo álbum do Tiago Marques, ela é de Quintela da Azurara, Mangualde. E fica para ouvir hoje o tema principal. É a primeira vez que passa por cá na emissão. Vamos lá ouvir o Tiago Marques.

0: Fala Soccer Festa, Filipe Sequeira. Ouvimos também a Linda Neto, o que está a dar a IA. Ainda pelo meio, passou por cá, és a mulher que eu sonhei, de Tiago Marques. É assim que se canta na nossa região.
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0: Não desligo o rádio, já a seguir as grandes recordações em português.
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1: E nós por cá continuamos a refrescar a sua vida. Esta é a emissão de 12 de julho.
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1: E trago uma grande recordação para abrir de Tó Maria Vinhas. Oh, Mademoiselle, recorda-se disto? Vamos lá ouvir.

0: também.
1: Olá, monsieur.
0: Seu coração.
1: Mon cœur.
0: Está livre ou não?
1: Oh, oui, monsieur.
0: Oh, mademoiselle.
1: Oui.
0: Vamos dançar.
1: Danser.
2: Olha, para quem não sabe falar francês, não está nada má esta canção. Toma-lhe minhas, oh, mademoiselle. E por que não agora uma cambalhota de amor? Foi o segundo álbum que ela gravou e também não gravou mais nada. Dá pelo nome de Natasha, para recordar por cá. Sons da década de 90.

Ora, está uma grande canção para a voz da Natasha e este tema bem bonito, Cambalhota de Amor. José Cid, Chovia em Paris. Não é das mais tocadas do José Cid, mas eu particularmente gosto. Eu fico...

José Cid, chovia em Paris, Caminhota de Amor da Natasha e Tó Maria Vinhas, Marmoselle. Agora, Ilha do Amor, dos Kaoma, para fechar as memórias de ouro deste 12 de julho.

0: Ilha de Amores, a presença do Kaoma a fechar as memórias.
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0: De hoje a 8, há mais. Para já ficamos com o silêncio.
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0: Eu trago música de Joana Santos, uma nova revelação na música portuguesa, mais propriamente no fado. Lisboa e o Tejo.

0: A voz fantástica da Joana Santos, Lisboa e o Tejo. Foi o fado deste 12 de julho.
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0: Como se diz na gíria, o que é bom acaba depressa.
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0: Em Vila Nova de Paiva esteve por lá o Carlos Santos.
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0: António Santos, na Meda.
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0: Beto Saraiva, José Luís Dias e Dália Matos em estúdio. Estamos conversados quanto a esta emissão. À semana, às 7, picamos cartão para mais 3 horas na sua companhia e para fechar o seu fim de semana em grande. Beijinhos para elas, abraços para ele, seja feliz, faça alguém feliz. Boa viagem se for o caso, boas férias também se for o caso. Se está a trabalhar, então olha, um bom trabalho. Tenha uma muito boa noite, até para a semana.
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13: O que já acabou? Ah, pois.
14: Obrigado. Uf.

0: Ora, está tudo pronto então para a segunda parte. Ainda bem que está por aí, não desligou o rádio, porque ainda há muita coisa boa para partilhar consigo. Uma boa viagem, um bom trabalho, boas férias. Deixe que as nossas ondas refresquem esta canícula. Estamos como sempre nas melhores rádios da região, a saber...
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0: Na cidade da Meda, o António Santos. Em estúdio, José Luís Dias, Itália Matos, Beto Saraiva. É a segunda parte deste 12 de julho. Divirtam-se. Vou colorir a sua vida com grandes sons e com bons momentos. Pelo menos vou tentar. Venha daí.
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0: Ora, vamos lá então arrancar com a segunda parte.
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0: Para ouvir por cá, entre nós e o ouvinte, música da beira, memórias de ouro em português e silêncio que se vai cantar fado.
13: Boa tarde.
0: E uma boa audição. Deixe-me ser o seu refresco deste final de tarde, início de noite, até às 22.
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0: Pode ficar para ouvir-se e pode também tomar a iniciativa e participar connosco. Tome nota da nossa única linha telefónica disponível a partir de agora. 933454994. Repito, 933454994. Pode gravar a mensagem no voicemail, pode enviar mensagem por SMS. Se quiser, pode utilizar o WhatsApp com o mesmo número de telefone. 933454994 e pode enviar mensagem de áudio e mensagem de texto. A sua localidade, o seu nome e onde escuta a emissão, obviamente, e a quem pretende dedicar, no máximo 4 ou 5 pessoas. Novamente o número do telefone, 933454994. Repito, 933454994. Se quiser utilizar a rede social Facebook, é só procurar Paulo Saraiva, locutor de rádio, e faça-me chegar a mensagem através do Messenger. Entre nós e o ouvinte, começa agora. E eu passo de hoje a 8 as 15 canções mais pedidas. Quanto às mensagens, essas passam todas. Vamos lá então a participar. Para já vamos dar os parabéns a quem esteve de parabéns na semana de 6 a 12 de julho. Vem por aí o espaço dos aniversariantes.
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0: Ora, a nossa prenda de anos, Nuno Portugal, parabéns. E é um pedido da Rosarinho, que nos escuta em Lamego. Pretendo felicitar o sobrinho Lionel, que esteve de parabéns. Ele é de Tarouca, pelas suas 50 primaveras. Um grande beijinho, muitos parabéns. Que esta data a repita por muitos e longos anos. E que tudo de bom esta vida lhe traga. Com muita sorte, paz, amor e muitas felicidades. São os votos da tia Rosarinho em Lamego e da restante família. Para todo o auditório que esteve de parabéns na semana de 6 a 12 de julho, mesmo para aqueles que não tiveram oportunidade de entrar em contacto connosco, muitos parabéns e muitas felicidades é o que desejo a toda a equipa do Domingo à Tarde. A nossa prenda de anos, Nuno Portugal, parabéns. Então parabéns para todos e todas que estiveram de parabéns na semana passada. Contem muito, sejam todos muito felizes.

0: A nossa prenda de anos para quem esteve de parabéns na semana de 6 a 12 de julho. Nuno Portugal, parabéns. Tem alguém a fazer anos na próxima semana? Então tem que lhes dar os parabéns agora. E eu de hoje a 8 cá estou para passar a sua mensagem. Esteja à vontade.
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0: Obviamente que sim, passamos sempre as 15 canções mais pedidas. Quanto às mensagens, essas passam todas.
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0: Avançamos com a banda DNA, A Minha Portuguesa. E é um pedido de Jorge Gonçalves, de Juncal do Campo, Castelo Branco. Deseja de cá para a esposa Gabriela, para o filho, para a restante família, Brinco ao Baile, Auditório e Benfiquistas, com uma ótima semana para todos. É a Minha Portuguesa, é a banda DNA.

A banda DNA é minha portuguesa. Filipe Delgado, abraça-me, é a próxima. É pedido da Fátima Marques, que nos escuta no Luxemburgo. Desejo dedicar para toda a família, em especial para o marido David, para os filhotes, amizades, auditório, para a equipa das rádios que emitem a emissão. Com um grande beijo e uma boa semana. Filipe Delgado, para ouvir.

Filipe Delgado, abraça-me. Tiago Silva veio por aí com o tema Tudo Pode Acontecer. É uma sugestão da Célia Dias, que nos escuta em Vila Chã, Fornos de Algodres. Deseja de cá para toda a família, para o Brinco Baile, para todo o auditório e amizades, com um grande beijão. Esta

0: Tiago Silva, tudo pode acontecer. Vamos lá participar. Estou por cá para receber a sua mensagem e para passar de hoje a 8.
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0: Obviamente que sim, mensagens passam todas. Quanto às canções, só passamos às 15 mais pedidas. Avançamos com o Hermano José, canção do Beijinho, e é um pedido de André Abrantes Ferreira Sangalhos Aveiro. Pretende dedicar para toda a família, em especial para o seu grande amor Luís Carlos, com muito amor e um grande beijo para os pais, também para a Maria de Águeda, para a Fátima Marques de Valência, para a Cristel Seixas na Suíça e família, para o Benjamin Lindo de Nagosa, para todo o auditório, com muitos beijos e uma boa semana. Canção do Beijinho, Hermano José.

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1: Obrigado.
2: Esteja

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4: Boa noite. São 23 horas. 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

0: Forte aplauso para o Anselmo Ralph.
1: Obrigado.
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